0: camisa 10!
1: Uma do Pagodinho!
2: Misturadíssimo!
0: Mistura de 3!
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0: Que beleza!
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4: Esse é o pagode do Diferentão 2. 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
1: Vamos cantar, vocês conhecem muito bem o nome dessa música, Me Bloqueia.
2: Mas vai cantar?

0: Muito obrigado.
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2: Brasília, pra pagodear com camisa 10, o nosso poeta.

0: palmas de Maldota!
1: Obrigado!
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3: Gente, muito obrigado pela presença de todos vocês aqui nessa noite memorável, nesse dia fantástico. E vamos sair com chave de ouro. Obrigado, obrigado, obrigado. Gratidão a todos vocês.
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3: Tamo junto, mulher.
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0: Só do Rio de Janeiro!
1: Obrigado!
2: Valeu, valeu, valeu!
0: Valeu, valeu, valeu!
1: Muito obrigado!
0: Gratidão!
1: Muito obrigado!
3: Obrigado!
0: Tchau, valeu, tchau. Valeu! Obrigado!

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0: Atomae. Bonito, bonito.
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0: Coisa linda demais.
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0: Caô.
1: Felipe Rodrigues.
2: Que massa, velho.
3: Deus abençoe muito, muito, muito. Contem.
1: Ô, oh, tamo junto.
3: Vocês sabem.
4: É nóis. Obrigado demais, viu, velho? Deus abençoe vocês sempre, muito, muito mais.

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0: Quem gostou faz o quê, rapaziada?
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Essa é a hora do baile. É hora de dançar juntinho e fazer declaração de amor, hein? Fiquem na companhia agradabilíssima. No sax,

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1: Segura o pagode do Rafa, belezinha!
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0: A mulher! Grita aí! 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A mulher!
2: Bonito!
0: Pato Gó!
2: Oi, Pelé!
0: Que bom, família!

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0: chamando Cati.
1: Tchau, gente, obrigada.

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0: queridos Jorge Matheus,
1: meus queridos Guilherme Santiago.

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0: gente de Itaú. 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
1: Dá um gritão aí, São Paulo. No 12.
0: No 12, Fê.
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0: pauzinho gostoso danado.
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1: Sabe que você vai não? 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
0: Bora.

0: João!
1: Uma salva de palmas pra Pabllo aí!
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0: do Brasil.
1: Hoje, no décimo episódio, falaremos...
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1: Palmeiras,
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Saudações, ouvinte da Rádio Futura. Prepare-se para uma jornada de muita tensão na série Revolução na Psiquiatria, Humanização no Legado de Nise da Silveira, onde teremos 12 episódios e um podcast chamado Arte, a Humanização no Tratamento Psiquiátrico. Hoje, no 10º episódio, falaremos sobre a Casa das Palmeiras e o CAPS de hoje em dia.

Antes de entendermos o que é a Casa das Palmeiras, precisamos entender o que incentivou a sua criação. O ano era 1950 e Nise da Silveira viu que os pacientes que recebiam alta do centro psiquiátrico, na maioria das vezes, precisavam ser reinternados. A psiquiatria da época tentava estabilizar os sintomas com lobotomia e eletrochoque e depois mandava para casa, sem nenhum tratamento pós-internação. A pessoa voltava para uma casa e uma rotina que não estavam preparadas para lidar com as doenças mentais. Isso terminava quase sempre em uma nova internação. Quando Nise percebeu isso, ela viu que não era apenas a crise psicótica que precisava de tratamento, mas a vida inteira do sujeito, que tinha sido interrompida pelo isolamento, pela perda de vínculos com a família e com o mundo. E é aí que em 1956 surge a Casa das Palmeiras. A Casa das Palmeiras não era um hospital. Era um lugar sem muros, com as portas abertas, sem internação, em que as pessoas podiam ir e vir. Os pacientes chegavam às 13 e iam embora às 18 horas. Não tinha internação. Ali era um espaço para as pessoas manterem o processo terapêutico. Eles podiam escolher entre a pintura, desenho, a modelagem, o teatro, a música e outras atividades terapêuticas. O conceito que ficou foi a emoção de lidar, que era a ideia de que o contato das mãos com um material tinha uma capacidade terapêutica que nenhum outro remédio tinha. A casa dava aos pacientes um espaço de convivência, rotina, vínculos e dignidade.

Agora que vimos como surgiu a Casa das Palmeiras, vamos falar sobre o seu sucesso e a sua relação com o CAPS de hoje em dia. Nise gostava muito de contar um caso de sucesso, o seu primeiro cliente. Quando ele começou a frequentar a casa, ele tinha passado por 3 internações psiquiátricas ao longo da vida e depois que começou a frequentar o espaço, nunca mais precisou ser internado. Para Nise, isso foi prova de que um espaço de convivência aberto conseguia fazer o que um hospital não conseguia. Mas o que a Casa das Palmeiras tem a ver com o CAPS? Tudo! Ela foi o que inspirou a criação do CAPS, que o Brasil só adotou como oficial décadas depois. A partir de 1992, o CAPS fazia exatamente o que a Casa das Palmeiras fazia na década de 50. Era um espaço de atendimento em regime aberto e comunitário, sem internação, com uma equipe multiprofissional, mantendo sempre o vínculo com os familiares e oferecendo atividades terapêuticas para reinserir a pessoa na sociedade. Nise construiu esse modelo sem nenhum tipo de ajuda do governo, como o CAPS. Ela fez tudo do zero e provou que um modelo comunitário de auxílio à saúde mental funcionava, e muito. Agora, ouvinte, falaremos sobre como está a Casa das Palmeiras e o CAPS de hoje em dia. A Casa das Palmeiras funciona até hoje no bairro de Botafogo, no Rio de Janeiro. Ela é uma instituição sem fins lucrativos e muito reconhecida na medicina psiquiátrica. O pioneirismo de Nise da Silveira permanece até os dias de hoje, ajudando centenas de pacientes a se recuperarem com atividades terapêuticas e vínculos sociais. Já o CAPS funciona como um serviço público de saúde mental e foi criado para substituir os hospitais psiquiátricos e seus métodos tradicionais. Ele tem como base um plano terapêutico construído entre a equipe, a família e o paciente, específico para necessidades de cada pessoa. Ele considera a história de cada um. E os resultados? São muito positivos. Com a estrutura certa, o CAPS consegue diminuir as internações, ajudar na construção de vínculos sociais e na reinserção da pessoa na vida social e no trabalho. O que Nise tinha como objetivo na Casa das Palmeiras se estendeu para o CAPS brasileiro.

0: Agora que já sabemos o que é o CAPS, que tal entender melhor o tamanho da importância dele? Para isso, vamos ouvir um trecho de um vídeo retirado do canal do YouTube de Drauzio Varella, o médico mais famoso do Brasil.
1: A sociedade tinha um preconceito absurdo contra os transtornos psiquiátricos. Hoje, a filosofia é outra, completamente diferente da anterior. Não, você não vai internar ninguém, não vai jogar ninguém dentro de um manicômio para passar o resto da vida lá. Hoje, o que se procura fazer o que é? É fazer com que aquela pessoa consiga se adaptar à comunidade, à família em que ela vivia. E os CAPS têm um papel fundamental. É uma mudança completa da filosofia preconceituosa do passado. É nos CAPS que a pessoa vai receber tratamento, ajuda especializada para tentar voltar e ser incorporada à sociedade novamente. Os CAPS foram um grande avanço. Nós temos no Brasil um número insuficiente para a natureza do problema, para o desafio que são as doenças, os transtornos psiquiátricos. Pega só o caso das drogas psicoativas, por exemplo. É um número de pessoas enorme no Brasil inteiro. São milhões de pessoas que têm esse problema de abuso de drogas psicoativas. Só isso já é um desafio enorme para o atendimento. Mas, na verdade, nós estamos nesse caminho. O tempo dos manicômios acabou. Ele não vai voltar mais. O que nós precisamos hoje é fortalecer os centros de atenção psicossocial. E eles estão abertos para todos, pelo SUS. Eles funcionam de porta aberta. As pessoas aparecem lá, não precisa de encaminhamento médico, não precisa de nada. Ela vai ser orientada. E ali eles vão dar um encaminhamento mais adequado para cada caso.

Sendo assim, chegamos ao final do 10º episódio da série, que foi sobre a Casa das Palmeiras e o CAPS de hoje em dia. No próximo episódio, a gente vai ouvir mais sobre a luta antimanicomial brasileira. Não perca!

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3: Com uma iniciativa que busca fortalecer o protagonismo feminino dentro da cultura popular, o Forró das Minas surge como um movimento artístico e cultural que promove a valorização das mulheres e pessoas LGBTQIA+, no universo do forró, criando uma rede de artistas independentes e incentivando a produção coletiva, a circulação de saberes e a ampliação de oportunidades no cenário musical. A trajetória do projeto tem início há 8 anos, no mês de março, a partir de uma demanda profissional voltada ao mês das mulheres, onde surgiu a necessidade de contratar bandas femininas de forró e reggae, evidenciando a escassez de formações totalmente femininas no mercado. A partir dessa percepção, foi iniciado um processo de pesquisa e mapeamento que identificou a presença de diversas musicistas, mas a ausência de grupos consolidados, o que motivou a criação de formações coletivas conectando artistas de diferentes trajetórias. Assim, surge o primeiro desdobramento do projeto, com a formação dos Arrumadinhos, que consistem em bandas criadas a partir da união de artistas diferentes, promovendo encontros entre cantores, instrumentistas e profissionais do forró, fortalecendo a troca de experiências e a construção coletiva. A partir dessa iniciativa, foi possível desenvolver uma rede colaborativa, que hoje conta com mais de 10 projetos artísticos ativos. O início do movimento foi marcado por desafios, especialmente no que diz respeito à aceitação no próprio cenário do forró, onde havia dificuldade em compreender a dinâmica do coletivo, que se caracteriza pela rotatividade de artistas com diferentes formações em cada apresentação. Ao mesmo tempo, esse formato permitiu a inclusão de novas artistas, promovendo o intercâmbio entre mulheres em diferentes momentos de suas carreiras, fortalecendo ainda mais sua rede e ampliando sua atuação. Ao longo dos anos, o projeto consolidou sua presença no cenário cultural, realizando mais de 700 apresentações e desenvolvendo um público próprio, contribuindo para a criação de um novo formato de baile e de fruição cultural. Centrado na representatividade e na diversidade, como desdobramento desse crescimento, surge o Festival Forró das Minas, realizado com o apoio do Fomento Municipal, que chega à sua 3ª edição, como um marco na trajetória do coletivo. O festival tem como objetivo apresentar a diversidade dos projetos desenvolvidos pelo coletivo, reunindo apresentações musicais, aulas de dança, oficinas de percussão, feiras de economia criativa e ações voltadas ao empreendedorismo feminino, promovendo a geração de renda e o fortalecimento da autonomia das artistas. Além disso, o festival se consolida como um espaço exclusivo para mulheres e pessoas LGBT, um palco garantindo visibilidade e protagonismo em um cenário historicamente marcado pela desigualdade de gênero. A proposta do projeto também está diretamente ligada à democratização.

0: ampliação do acesso à cultura com a regularização de atividades gratuitas, como aulas de dança, shows e eventos abertos ao público, ampliando o alcance das ações e garantindo que diferentes públicos possam ter acesso à produção cultural. Essa atuação foi reconhecida pelo Ministério da Cultura, que certificou o coletivo como ponto de cultura, destacando sua relevância no cenário nacional. O projeto também se desenvolve no ambiente digital, utilizando as redes sociais como ferramenta de comunicação e divulgação, compartilhando informações sobre eventos, artistas e programas formativos, além de disponibilizar registros audiovisuais das atividades realizadas, contribuindo para a memória e a difusão do movimento. Como perspectiva futura, o Forró das Minas busca ampliar suas ações, fortalecer sua rede de artistas e consolidar cada vez mais espaços de visibilidade e valorização para mulheres na cultura popular, seguindo com o propósito de transformar o cenário do forró, promovendo a equidade, representatividade e acesso à cultura.
1: A gente decidiu criar um festival não apenas para colocar mulheres em palco, mas para poder mostrar para o público, para as pessoas, né, para elas terem o conhecimento que dentro do coletivo a gente se uniu e escreveu e desenvolveu vários projetos. Então, como a gente tem mais de 10 projetos, a gente leva e apresenta alguns deles no festival. Então, por exemplo, a gente tem as Arrumadinhas, como eu já citei, a gente tem a nossa banda de pífanos, a gente tem o encontro de rabequeiras, a gente tem o baile das minas. Então a gente leva esses projetos para o festival, a gente já escreve o festival, o projeto, já dizendo isso, olha, a gente quer apresentar a diversidade dos projetos que foram criados e desenvolvidos pelas integrantes do coletivo, que se uniu e desenvolveu diversos projetos diferentes. Então a gente tem o forró instrumental, são diversos projetos dentro do cenário do forró e da cultura popular. Então o festival ele apresenta isso, né? Esse nosso trabalho que está dando certo, que essa nossa união, a gente está colhendo esses frutos. Então a gente vem ali divulgando, né, um pouquinho do que a gente faz na rede social, porque as redes sociais elas demandam bastante trabalho e a gente vem construindo esse trabalho nas redes, mas sempre divulgando onde a gente está, o que a gente está fazendo. O festival está sendo lançado também, nós vamos colocar bastante informação sobre o Festival Forró das Minas, tanto no Instagram Festival Forró das Minas, quanto no Instagram do Forró das Minas. A gente tem as duas redes sociais. Lá no nosso canal do YouTube tem os vídeos que mostram o primeiro festival, que mostram o segundo festival. A gente sempre alimenta o nosso canal do YouTube para quem quiser conhecer um pouquinho desse trabalho. Então, a partir do mês de maio, a gente começa a colocar ali, né, a programação, as artistas que vão, tudo o que vai acontecer no festival. Então, é legal ficar de olho ali. E a gente trabalha muito com tudo isso gratuitamente, né? Então, a maioria dos nossos eventos, eles são gratuitos, as nossas aulas de forró são gratuitas. Toda sexta-feira a gente está na casa sincopada, no Bixiga, com uma aula de forró de graça, de dança, né? De graça. Na sequência tem um show gratuito, não paga nada para entrar, é só chegar. A mesma coisa no festival. Tudo isso porque a gente busca essa democratização, né, do forró. A gente, como ponto de cultura, hoje o Forró das Minas ele é reconhecido pelo Ministério da Cultura como um ponto de cultura. Então a gente promove essas ações gratuitas, por isso esse reconhecimento como ponto de cultura. E muito, muito legal, muito satisfatório a gente poder fazer um festival com essa força, com esse potencial. A gente tem a Anastácia, que é a nossa rainha, né? Foi no primeiro, tá sempre com a gente. Tem a Lívia Moraes, filha do Dominguinhos, que tá sempre com a gente. Tem a Diana do Sertão, que é uma grande mulher também. Então a gente tá aí, né, buscando fortalecer cada vez mais esse movimento e poder divulgar cada vez mais a existência de tudo isso.
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1: Com um projeto que investiga relações de poder, memória e construção narrativa, Era Uma Vez um Tirano se configura como uma criação autoral que transita entre teatro, poesia e performance, desenvolvendo uma pesquisa artística profunda sobre existência, ausência e resistência. A partir de um processo de investigação cênica, o projeto se desdobra em diferentes frentes, tendo como eixo central a criação de um espetáculo teatral, mas expandindo-se também para ensaios abertos, aulas performance em espaços não convencionais, como escolas, bibliotecas e hospitais, além da publicação de um livro de poemas que surge como expansão direta da dramaturgia. Os poemas, escritos ao longo do processo de criação, estabelecem um diálogo íntimo com a cena, refletindo as mesmas questões que atravessam o espetáculo, como memória, esquecimento e a tentativa de reconstruir histórias que foram apagadas.

0: mas ao longo do tempo.
1: O projeto também se desenvolve em relação direta com os espaços que ocupa, como o Teatro de Arena, onde foram realizados ensaios abertos e apresentações durante o processo, reforçando a conexão entre a obra e a tradição teatral comprometida com reflexão política, educação e liberdade de expressão. A trajetória da artista responsável pelo projeto tem início na infância, a partir de uma relação profunda com o teatro como espectadora, experiência que se transforma em prática desde muito cedo, passando pelo balé, pelo teatro na adolescência e por uma formação contínua ao longo da vida. Mesmo seguindo caminhos acadêmicos como jornalismo, o teatro permanece como eixo central da sua trajetória, estabelecendo diálogos importantes com outras linguagens artísticas, como as artes visuais, e consolidando uma prática baseada na pesquisa, na experimentação e na escuta. O processo criativo do projeto se desenvolve a partir de uma relação direta entre vida e obra, onde experiências pessoais, investigações teóricas e práticas cênicas se entrelaçam, gerando uma linguagem que transita entre o íntimo e o coletivo. No contexto atual, o projeto também dialoga com os desafios enfrentados pelo campo artístico, especialmente diante das instabilidades das políticas culturais, ao mesmo tempo em que reafirma a importância da arte como espaço de resistência, reflexão e construção de sentido. A internet, então, surge como uma ferramenta fundamental na difusão do trabalho, permitindo uma comunicação direta com o público, além de ampliar o acesso de diferentes produções artísticas, fortalecendo redes de troca e visibilidade. Como perspectiva de futuro, o projeto segue em expansão, com a continuidade da pesquisa, a finalização do espetáculo, a publicação do livro e a ampliação de suas ações em diferentes territórios, consolidando-se como uma obra em constante transformação. Dessa forma, Era Uma Vez o Tirano se afirma como um projeto que investiga as fragilidades e as potências da existência humana, propondo uma experiência sensível e crítica, onde arte e vida se entrelaçam na construção de novas narrativas.
2: Eu, desde criança, sou muito apaixonada pelo teatro. A minha família não tem nenhum artista, ninguém dessa área, mas a minha mãe sempre me levou muito ao teatro e sempre foi um espaço de muito encantamento e de muita alegria para mim. Então, desde criança, eu frequento os teatros como plateia. E eu sempre fui muito apaixonada pela cena, então era muito comum eu estar no meio dos atores e ficar depois, enfim. E quando eu comecei a me apresentar, seja primeiro no balé, por causa de uma necessidade, na verdade, eu nasci com os pezinhos tortos, então eu tinha que fazer balé, a ideia de estar compartilhando com alguém nesse ambiente de plateia e cena sempre foi fascinante e muito estimulante para mim. Pela construção que acontece nesse lugar, dessa troca profunda, efêmera e presencial, em que a cena é muito... em que a presença do espectador interfere muito na construção da cena e no estado de estar ali em cena fazendo algo e apresentando algo, né? Dialogando sobre alguma coisa. Então é isso, eu desde criança tenho essa frequência. Eu comecei a fazer teatro também muito nova, com 11 anos de idade. Depois eu fiz teatro o tempo todo, até que chegou na fase de escolher o vestibular. Não tinha ninguém da minha família envolvido em arte, então foi um pouco assustador para mim continuar só com o teatro. Eu sempre fui uma excelente aluna e, enfim, com muito boas notas em todas as matérias. E aí eu fui fazer jornalismo, porque a faculdade de Direito, que era o que eu queria antes, não batia com o horário do teatro e ficou muito claro para mim que o teatro era uma prioridade na minha vida. Então eu fiz jornalismo para continuar fazendo teatro. E no final as duas coisas dialogaram muito na minha vida, porque através do jornalismo eu entrei em contato, tanto como repórter, quanto como assessora de imprensa, com as artes visuais, com os artistas plásticos brasileiros, e isso abriu um campo de pesquisa mesmo, para mim, que foi incrível. E sempre em paralelo, estudando teatro, eu me formei em teatro bem jovem também, em 2006, e continuei estudando, fiz pós-graduações na área, enfim. Sempre foi um espaço de muito envolvimento e de muita evolução, de muita felicidade para mim, de muito prazer. E sempre foi o espaço principal de atuação na minha vida. Primeira pergunta. Nome do projeto e edital. O projeto se chama Despedaço, e ele tem três frentes. A principal delas

0: a peça de teatro Despedaço, para Hipátia ou Uma Ode à Mortalidade. A segunda frente é um livro que vai ser publicado no final desse ano, de poemas que foram escritos durante a construção da dramaturgia e dos ensaios na Arena Eugênio Kuznet, no teatro. Além do espetáculo teatral, que está sendo construído para a estreia, a gente fez algumas apresentações de ensaios abertos, aí vou explicar o edital. Esse espetáculo, esse projeto, além do espetáculo, tem também uma frente de aula performance para ser apresentada em espaços alternativos, bibliotecas, escolas, enfim, hospitais, porque tem um diálogo com esses três lugares, mas, na verdade, para ser apresentado em outros lugares para além da cena teatral, para gerar algumas outras trocas, possibilidades de troca. E, além das aulas performances e da peça teatral, tem também a publicação de um livro, que são poemas que foram construídos ao longo da criação da dramaturgia e também ao longo dos ensaios abertos no Teatro de Arena Eugênio Kuznet. Esses poemas foram reunidos num livro e a gente vai publicar, a gente não, né? Que agora já tem uma editora, então sou eu e a editora, que chama Toma Aí um Poema. É uma editora que tem um projeto muito legal, um projeto gráfico, um projeto curatorial muito bom. E eles me convidaram, depois de um edital, a publicar o livro de poemas que chama Eu Luto. E que são poemas que dialogam diretamente com a construção do espetáculo e com temas que aparecem nesse espetáculo. É um espaço que tem tudo a ver com o espetáculo. Aí, principalmente por causa da Hipátia, que dava aula numa arena e que foi uma pessoa com uma atuação política e filosófica muito forte. Então tem tudo a ver, o que tem muito a ver com a luta do Teatro de Arena e com o que esse espaço nos faz lembrar estando ali. Foi muito bonito fazer essas apresentações.
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Pra você, minha morena, minha gata. Já já você vai ser a primeira a subir aqui no palco e dançar um forrozinho com o Natanzinho. Você vem? Já já. Tamo aí.

Vedrà de volta o senhor. É o Natan, senhor. Os prefeitos da cidade tudo estão aqui hoje curtindo, meu filho. Falando de amor. Primeiramente, só quem tá feliz com o Natanzinho, levanta a mão e dá o gritinho aí, meu cariri.

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corno, dá um gritinho aí. Quem veio com o amigo corno? E quem veio com a amiga rapariga, dá um gritinho aí também. Então hoje tá do jeito que nós gostamos. Aqui pertinho, lá em Tianguá, no interior do Ceará, eu me apaixonei por uma garota de programa. Viu, senhora? Qual é seu nome? Hã? Qual é o nome dela? Eu me apaixonei por uma garota de programa. E eu queria trazer ela para morar comigo. Só que ela disse que não dava certo, porque ela era garota de programa. Olhei na cara dela e falei, sabe o quê?

Atenção, senhoras e senhores! A partir de agora chegou o momento mais esperado do baile, tá? Quero ver todo mundo levantando.

0: Essa vai pro meu irmão que tá aqui assistindo o show.
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0: Primeiramente, queria agradecer a vocês, meu Cariri, por essa noite especial. E por me receber tão bem. Agora eu te pergunto, já pode ir embora? Quem vai embora só de manhã aí? Só quem vai embora de manhã aí, dá um gritinho pro Natanzinho, vá. Quem vai embora 7 horas da manhã aí, 7 horas da manhã. Seguinte, Felipe Amorim vai cantar agora. Quem é fã do Felipe Amorim aí, dá um gritinho também. Quem quer que o Natanzinho volte com o Felipe Amorim aí? Pra nós ficar até de manhã, é? Eita, Felipe! Graças, deixa eu voltar contigo. Aí nós vamos cantar assim, se eu voltar, ó. Se eu voltar, nós vamos cantar assim, ó.

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1: Com um projeto que investiga relações de poder, memória e construção narrativa, Era Uma Vez um Tirano se configura como uma criação autoral que transita entre teatro, poesia e performance, desenvolvendo uma pesquisa artística profunda sobre existência, ausência e resistência. A partir de um processo de investigação cênica, o projeto se desdobra em diferentes frentes, tendo como eixo central a criação de um espetáculo teatral, mas expandindo-se também para ensaios abertos, aulas performance em espaços não convencionais, como escolas, bibliotecas e hospitais, além da publicação de um livro de poemas que surge como expansão direta da dramaturgia. Os poemas, escritos ao longo do processo de criação, estabelecem um diálogo íntimo com a cena, refletindo as mesmas questões que atravessam o espetáculo, como memória, esquecimento,

0: sofrimento e a tentativa de reconstruir histórias que foram apagadas ao longo do tempo. O projeto também se desenvolve em relação direta com os espaços que ocupa, como o Teatro de Arena, onde foram realizados ensaios abertos e apresentações durante o processo, reforçando a conexão entre a obra e a tradição teatral comprometida com reflexão política, educação e liberdade de expressão. A trajetória da artista responsável pelo projeto tem início na infância, a partir de uma relação profunda com o teatro como espectadora, experiência que se transforma em prática desde muito cedo, passando pelo balé, pelo teatro na adolescência e por uma formação contínua ao longo da vida. Mesmo seguindo caminhos acadêmicos como jornalismo, o teatro permanece como eixo central da sua trajetória, estabelecendo diálogos importantes com outras linguagens artísticas, como as artes visuais, e consolidando uma prática baseada na pesquisa, na experimentação e na escuta. O processo criativo do projeto se desenvolve a partir de uma relação direta entre vida e obra, onde experiências pessoais, investigações teóricas e práticas cênicas se entrelaçam, gerando uma linguagem que transita entre o íntimo e o coletivo. No contexto atual, o projeto também dialoga com os desafios enfrentados pelo campo artístico, especialmente diante das instabilidades das políticas culturais, ao mesmo tempo em que reafirma a importância da arte como espaço de resistência, reflexão e construção de sentido. A internet, então, surge como uma ferramenta fundamental na difusão do trabalho, permitindo uma comunicação direta com o público, além de ampliar o acesso de diferentes produções artísticas, fortalecendo redes de troca e visibilidade. Como perspectiva de futuro, o projeto segue em expansão, com a continuidade da pesquisa, a finalização do espetáculo, a publicação do livro e a ampliação de suas ações em diferentes territórios, consolidando-se como uma obra em constante transformação. Dessa forma, Era Uma Vez o Tirano se afirma como um projeto que investiga as fragilidades e as potências da existência humana, propondo uma experiência sensível e crítica, onde arte e vida se entrelaçam na construção de novas narrativas.
1: Eu, desde criança, sou muito apaixonada pelo teatro. A minha família não tem nenhum artista, ninguém dessa área, mas a minha mãe sempre me levou muito ao teatro e sempre foi um espaço de muito encantamento e de muita alegria para mim. Então, desde criança, eu frequento os teatros como plateia. E eu sempre fui muito apaixonada pela cena, então era muito comum eu estar no meio dos atores e ficar depois, e enfim. E quando eu comecei a me apresentar, seja primeiro no balé, por causa de uma necessidade, na verdade, eu nasci com os pezinhos tortos, então eu tinha que fazer balé, a ideia de estar compartilhando com alguém nesse ambiente de plateia e cena sempre foi fascinante e muito estimulante para mim, pela construção que acontece nesse lugar, dessa troca profunda, efêmera e presencial, em que a cena é muito, em que a presença do espectador interfere muito na construção da cena e no estado de estar ali em cena fazendo algo e apresentando algo, né? Dialogando sobre alguma coisa. Então é isso, eu desde criança tenho essa frequência. Eu comecei a fazer teatro também muito nova, com 11 anos de idade. Depois eu fiz teatro o tempo todo, até que chegou na fase de escolher o vestibular. Não tinha ninguém da minha família envolvido em arte, então foi um pouco assustador para mim continuar só com o teatro. Eu sempre fui uma excelente aluna e, enfim, com muito boas notas em todas as matérias. E aí eu fui fazer jornalismo, porque a faculdade de Direito, que era o que eu queria antes, não batia com o horário do teatro, e ficou muito claro para mim que o teatro era uma prioridade na minha vida. Então eu fiz jornalismo para continuar fazendo teatro, e no final as duas coisas dialogaram muito na minha vida, porque através do jornalismo eu entrei em contato, tanto como repórter, quanto como assessora de imprensa, com as artes visuais, com os artistas plásticos brasileiros, e isso abriu um campo de pesquisa mesmo, para mim, que foi incrível. E sempre em paralelo, estudando teatro, eu me formei em teatro bem jovem também, em 2006, e continuei estudando, fiz pós-graduações na área, enfim. Sempre foi um espaço de muito envolvimento e de muita evolução, de muita felicidade para mim, de muito prazer. E sempre foi o espaço principal de atuação na minha vida. Primeira pergunta. Nome do projeto e edital. O projeto se chama Despedaço,

0: E ele tem três frentes. A principal delas, a peça de teatro, Desse Pedaço, Para Hipátia ou Uma Ode à Mortalidade. É, a segunda frente é um livro que vai ser publicado no final desse ano, de poemas que foram escritos durante a construção da dramaturgia e dos ensaios na Arena Eugênio Kuznet, no teatro. É, além do espetáculo teatral, que está sendo construído para a estreia, a gente fez algumas apresentações de ensaios abertos, aí vou explicar o edital. É, esse espetáculo, esse projeto, além do espetáculo, tem também uma frente de aula performance para ser apresentada em espaços alternativos, bibliotecas, escolas, enfim, hospitais, porque tem um diálogo com esses três lugares, mas, na verdade, para ser apresentado em outros lugares para além da cena teatral, para gerar algumas outras trocas, possibilidades de troca. E, além das aulas performances e da peça teatral, tem também a publicação de um livro, que são poemas que foram construídos ao longo da criação da dramaturgia e também ao longo dos ensaios abertos no Teatro de Arena Eugênio Kuznet. Esses poemas foram reunidos num livro e a gente vai publicar, a gente não, né, que agora já tem uma editora, então sou eu e a editora, que chama Toma Aí Um Poema. É uma editora que tem um projeto muito legal, um projeto gráfico, um projeto curatorial muito bom. E eles me convidaram, depois de um edital, a publicar o livro de poemas que chama Eu Luto. E que são poemas que dialogam diretamente com a construção do espetáculo e com temas que aparecem nesse espetáculo. É um espaço que tem tudo a ver com o espetáculo. Aí, principalmente por causa da Hipátia, que dava aula numa arena. E que foi uma pessoa com uma atuação política e filosófica muito forte. Então tem tudo a ver, o que tem muito a ver com a luta do Teatro de Arena e com o que esse espaço nos faz lembrar estando ali. Foi muito bonito fazer essas apresentações.
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1: Uma iniciativa que busca fortalecer o protagonismo feminino dentro da cultura popular, o Forró das Minas surge como um movimento artístico e cultural que promove a valorização das mulheres e

0: pessoas LGBTQIA+, no universo do forró, criando uma rede de artistas independentes e incentivando a produção coletiva, a circulação de saberes e a ampliação de oportunidades no cenário musical. A trajetória do projeto tem início há 8 anos, no mês de março, a partir de uma demanda profissional voltada ao mês das mulheres, onde surgiu a necessidade de contratar bandas femininas de forró e reggae, evidenciando a escassez de formações totalmente femininas no mercado. A partir dessa percepção, foi iniciado um processo de pesquisa e mapeamento que identificou a presença de diversas musicistas, mas a ausência de grupos consolidados, o que motivou a criação de formações coletivas, conectando artistas de diferentes trajetórias. Assim, surge o primeiro desdobramento do projeto, com a formação dos Arrumadinhos, que consistem em bandas criadas a partir da união de artistas diferentes, promovendo encontros entre cantores, instrumentistas e profissionais do forró, fortalecendo a troca de experiências e a construção coletiva. A partir dessa iniciativa, foi possível desenvolver uma rede colaborativa, que hoje conta com mais de 10 projetos artísticos ativos. O início do movimento foi marcado por desafios, especialmente no que diz respeito à aceitação no próprio cenário do forró, onde havia dificuldade em compreender a dinâmica do coletivo, que se caracteriza pela rotatividade de artistas com diferentes formações em cada apresentação. Ao mesmo tempo, esse formato permitiu a inclusão de novas artistas, promovendo o intercâmbio entre mulheres em diferentes momentos de suas carreiras, fortalecendo ainda mais sua rede e ampliando sua atuação. Ao longo dos anos, o projeto consolidou sua presença no cenário cultural, realizando mais de 700 apresentações e desenvolvendo um público próprio, contribuindo para a criação de um novo formato de baile e de fruição cultural. Centrado na representatividade e na diversidade, como desdobramento desse crescimento, surge o Festival Forró das Minas, realizado com o apoio do Fomento Municipal, que chega à sua 3ª edição, como um marco na trajetória do coletivo. O festival tem como objetivo apresentar a diversidade dos projetos desenvolvidos pelo coletivo, reunindo apresentações musicais, aulas de dança, oficinas de percussão, feiras de economia criativa e ações voltadas ao empreendedorismo feminino, promovendo a geração de renda e o fortalecimento da autonomia das artistas. Além disso, o festival se consolida como um espaço exclusivo para mulheres e pessoas LGBT, no palco, garantindo visibilidade e protagonismo em um cenário historicamente marcado pela desigualdade de gênero. A proposta do projeto também está diretamente ligada à democratização do acesso à cultura com a regularização de atividades gratuitas, como aulas de dança, shows e eventos abertos ao público, ampliando o alcance das ações e garantindo que diferentes públicos possam ter acesso à produção cultural. Essa atuação foi reconhecida pelo Ministério da Cultura, que certificou o coletivo como ponto de cultura, destacando sua relevância no cenário nacional. O projeto também se desenvolve no ambiente digital, utilizando as redes sociais como ferramenta de comunicação e divulgação, compartilhando informações sobre eventos, artistas e programas formativos, além de disponibilizar registros audiovisuais das atividades realizadas, contribuindo para a memória e a difusão do movimento. Como perspectiva futura, o Forró das Minas busca ampliar suas ações, fortalecer sua rede de artistas e consolidar cada vez mais espaços de visibilidade e valorização para mulheres na cultura popular, seguindo com o propósito de transformar o cenário do forró, promovendo a equidade, representatividade e acesso à cultura.
1: A gente decidiu criar um festival não apenas para colocar mulheres em palco, mas para poder mostrar para o público, para as pessoas, né, para elas terem o conhecimento que dentro do coletivo a gente se uniu e escreveu e desenvolveu vários projetos. Então, como a gente tem mais de 10 projetos, a gente leva e apresenta alguns deles no festival. Então, por exemplo, a gente tem as Arrumadinhas, como eu já citei, a gente tem a nossa banda de pífanos, a gente tem o encontro de rabequeiras, a gente tem o baile das minas. Então a gente leva esses projetos pro festival, a gente já escreve o festival, o projeto, já dizendo isso, olha, a gente quer apresentar a diversidade dos projetos que foram criados e desenvolvidos pelas integrantes do coletivo, que se uniu e desenvolveu diversos projetos diferentes. Então a gente tem o forró instrumental, são diversos projetos dentro do cenário do forró e da cultura popular. Então, o festival, ele apresenta isso, né? Esse nosso trabalho que está dando certo, que essa nossa união, a gente está colhendo esses frutos. Então, a gente vem ali divulgando, né, um pouquinho do que a gente faz na rede social, porque as redes sociais, elas demandam bastante trabalho, e a gente vem construindo esse trabalho nas redes, mas sempre divulgando onde a gente está, o que a gente está fazendo. O festival está sendo lançado também. Nós vamos colocar bastante informação sobre o Festival Forró das Minas, tanto no Instagram Festival Forró das Minas, quanto no Instagram do Forró das Minas. A gente tem as duas redes sociais. Lá no nosso canal do YouTube tem os vídeos que mostram o primeiro festival, que mostram o segundo festival. A gente sempre alimenta o nosso canal do YouTube para quem quiser conhecer um pouquinho desse trabalho. Então, a partir do mês de maio, a gente começa a colocar ali, né, a programação, as artistas que vão, tudo o que vai acontecer no festival. Então, é legal ficar de olho ali. E a gente trabalha muito com tudo isso gratuitamente, né? Então, a maioria dos nossos eventos, eles são gratuitos, as nossas aulas de forró são gratuitas. Toda sexta-feira a gente está na casa sincopada, no Bixiga, com uma aula de forró de graça, de dança, né? De graça. Na sequência tem um show gratuito, não paga nada para entrar, é só chegar. A mesma coisa no festival. Tudo isso porque a gente busca essa democratização, né, do forró. A gente, como ponto de cultura, hoje o Forró das Minas, ele é reconhecido pelo Ministério da Cultura como um ponto de cultura. Então, a gente promove essas ações gratuitas, por isso esse reconhecimento como ponto de cultura. E muito, muito legal, muito satisfatório a gente poder fazer um festival com essa força, com esse potencial. A gente tem a Anastácia, que é a nossa rainha, né? Foi no primeiro, está sempre com a gente. Tem a Lívia Moraes, filha do Dominguinhos, que está sempre com a gente. Tem a Diana do Sertão, que é uma grande mulher também. Então, a gente está aí, né, buscando fortalecer cada vez mais esse movimento e poder divulgar cada vez mais a existência de tudo isso.
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